0: 21 horas e 14 minutos.
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1: Hora certa. 21 horas e 35 minutos.
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0: 22:07.
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2: Hora certa. 23:01.
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0: 23:07.
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0: 23 horas e 13 minutos.
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0: 23:21.
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0: 23:27.
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1: Hora certa. 23 horas e 34 minutos.
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0: 23h52.
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0: meia-noite e um minuto.
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3: Hora certa. 12:06.

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0: Hora certa.
1: 12:37.
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3: Hora certa. 1 hora e 1 minuto.

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2: Hora certa. 2:01.
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Rezaremos agora o Terço da Misericórdia, apresentando ao Coração de Jesus as nossas intenções, pedindo que Ele tenha misericórdia de nós e do mundo inteiro. Iniciemos, em nome do Pai, e do Filho, e do Espírito Santo. Amém. Apresente as tuas intenções para este Terço da Misericórdia.

0: Pai nosso que estais nos céus, santificado seja o vosso nome. Venha a nós o vosso reino. Seja feita a vossa vontade, assim na terra como no céu. O pão nosso de cada dia nos dai hoje. Perdoai-nos as nossas ofensas, assim como nós perdoamos a quem nos tem ofendido. E não nos deixeis cair em tentação, mas livrai-nos do mal. Amém. Ave Maria, cheia de graça, o Senhor é convosco. Bendita sois vós entre as mulheres, e bendito é o fruto do vosso ventre, Jesus. Santa Maria, Mãe de Deus, rogai por nós, pecadores, agora e na hora de nossa morte. Amém. Creio em Deus Pai Todo-Poderoso, Criador do céu e da terra, e em Jesus Cristo, seu único Filho, nosso Senhor, que foi concebido pelo poder do Espírito Santo, nasceu da Virgem Maria, padeceu sob Pôncio Pilatos, foi crucificado, morto e sepultado, desceu à mansão dos mortos, ressuscitou ao terceiro dia, subiu aos céus, está sentado à direita de Deus Pai Todo-Poderoso, donde há de vir julgar os vivos e os mortos. Creio no Espírito Santo, na Santa Igreja Católica, na comunhão dos santos, na remissão dos pecados, na ressurreição da carne, na vida eterna. Amém. Eterno Pai, eu vos ofereço o corpo e sangue, alma e divindade de vosso dilitíssimo Filho, nosso Senhor Jesus Cristo, em expiação dos nossos pecados e os do mundo inteiro. Pela sua dolorosa paixão, tende misericórdia de nós e do mundo inteiro. Pela sua dolorosa paixão, tende misericórdia de nós e do mundo inteiro. Pela sua dolorosa paixão, tende misericórdia de nós e do mundo inteiro. Pela sua dolorosa paixão, tende misericórdia de nós e do mundo inteiro. Pela sua dolorosa paixão, tende misericórdia de nós e do mundo inteiro. Pela sua dolorosa paixão, tende misericórdia de nós e do mundo inteiro. Pela sua dolorosa paixão, tende misericórdia de nós e do mundo inteiro. Pela sua dolorosa paixão, tende misericórdia de nós e do mundo inteiro. Pela sua dolorosa paixão, tende misericórdia de nós e do mundo inteiro. Pela sua dolorosa paixão, tende misericórdia de nós e do mundo inteiro. Eterno Pai, eu vos ofereço o corpo e sangue, alma e divindade de vosso dilitíssimo Filho, nosso Senhor Jesus Cristo, em expiação dos nossos pecados e os do mundo inteiro. Pela sua dolorosa paixão, tende misericórdia de nós e do mundo inteiro. Pela sua dolorosa paixão, tende misericórdia de nós e do mundo inteiro. Pela sua dolorosa paixão, tende misericórdia de nós e do mundo inteiro. Pela sua dolorosa paixão, tende misericórdia de nós e do mundo inteiro. Pela sua dolorosa paixão, tende misericórdia de nós e do mundo inteiro. Pela sua dolorosa paixão, tende misericórdia de nós e do mundo inteiro. Pela sua dolorosa paixão, tende misericórdia de nós e do mundo inteiro. Pela sua dolorosa paixão, tende misericórdia de nós e do mundo inteiro. Pela sua dolorosa paixão, tende misericórdia de nós e do mundo inteiro. Pela sua dolorosa paixão, tende misericórdia de nós e do mundo inteiro. Eterno Pai, eu vos ofereço o corpo e sangue, alma e divindade de vosso dilitíssimo Filho, nosso Senhor Jesus Cristo, em expiação dos nossos pecados e os do mundo inteiro. Pela sua dolorosa paixão, tende misericórdia de nós e do mundo inteiro. Pela sua dolorosa paixão, tende misericórdia de nós e do mundo inteiro. Pela sua dolorosa paixão, tende misericórdia de nós e do mundo inteiro. Pela sua dolorosa paixão, tende misericórdia de nós e do mundo inteiro. Pela sua dolorosa paixão, tende misericórdia de nós e do mundo inteiro. Pela sua dolorosa paixão, tende misericórdia de nós e do mundo inteiro. Pela sua dolorosa paixão, tende misericórdia de nós e do mundo inteiro. Pela sua dolorosa paixão, tende misericórdia de nós e do mundo inteiro. Pela sua dolorosa paixão, tende misericórdia de nós e do mundo inteiro. Pela sua dolorosa paixão, tende misericórdia de nós e do mundo inteiro. Eterno Pai, eu vos ofereço o corpo e sangue, alma e divindade de vosso diletíssimo Filho, nosso Senhor Jesus Cristo, em expiação dos nossos pecados e os do mundo inteiro. Pela sua dolorosa paixão, tende misericórdia de nós e do mundo inteiro. Pela sua dolorosa paixão, tende misericórdia de nós e do mundo inteiro. Pela sua dolorosa paixão, tende misericórdia de nós e do mundo inteiro. Pela sua dolorosa paixão, tende misericórdia de nós e do mundo inteiro. Pela sua dolorosa paixão, tende misericórdia de nós e do mundo inteiro. Pela sua dolorosa paixão, tende misericórdia de nós e do mundo inteiro. Pela sua dolorosa paixão, tende misericórdia de nós e do mundo inteiro. Pela sua dolorosa paixão, tende misericórdia de nós e do mundo inteiro. Pela sua dolorosa paixão, tende misericórdia de nós e do mundo inteiro. Pela sua dolorosa paixão, tende misericórdia de nós e do mundo inteiro. Eterno Pai, eu vos ofereço o corpo e sangue, alma e divindade de vosso diletíssimo Filho, nosso Senhor Jesus Cristo, em expiação dos nossos pecados e os do mundo inteiro. Pela sua dolorosa paixão, tende misericórdia de nós e do mundo inteiro. Pela sua dolorosa paixão, tende misericórdia de nós e do mundo inteiro. Pela sua dolorosa paixão, tende misericórdia de nós e do mundo inteiro. Pela sua dolorosa paixão, tende misericórdia de nós e do mundo inteiro. Pela sua dolorosa paixão, tende misericórdia de nós e do mundo inteiro. Pela sua dolorosa paixão, tende misericórdia de nós e do mundo inteiro. Pela sua dolorosa paixão, tende misericórdia de nós e do mundo inteiro. Pela sua dolorosa paixão, tende misericórdia de nós e do mundo inteiro. Pela sua dolorosa paixão, tende misericórdia de nós e do mundo inteiro. Pela sua dolorosa paixão, tende misericórdia de nós e do mundo inteiro. Ó sangue e água que jorrastes do coração de Jesus, como fonte de infinita misericórdia para nós, eu confio em vós. Deus Santo, Deus Forte, Deus Imortal, tende piedade de nós e do mundo inteiro. Deus Santo, Deus Forte, Deus Imortal, tende piedade de nós e do mundo inteiro. Deus Santo, Deus Forte, Deus Imortal, tende piedade de nós e do mundo inteiro. Confiantes na misericórdia de Deus, perseveremos sempre na fé, na esperança e no amor. Abençoe-vos Deus Todo-Poderoso, Pai e Filho e Espírito Santo. Amém. Fique na paz e na alegria que vem de Jesus.
1: 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Hora certa. 3:10.
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2: Hora certa.
3: 3 horas e 46 minutos.

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2: Hora certa. 4:01.
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1: Hora certa. 4 horas e 34 minutos.

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1: Cinco horas.

0: 5:06.
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0: 5:40.
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0: 5:47.
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0: 5:55.
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3: Hoje, da varanda de meu rancho, vi o sol nascer. Ele sempre aparece gratuitamente para todos. Oferece brilho, calor, vida nova, muita energia. Seus raios iluminam caminhos, matas e capinzais. Tocam as superfícies, purificam os lamaçais. O sol faz germinar nos prados a boa semente. Desperta gratidão, fé, afeto e contentamento na roda do mate nos galpões de nossa gente. Ele mostra grandes e imensos horizontes. Ninguém pode laçar nem encabrestar sua luz. Onde há sol, não existe treva nem escuridão. Seu rastro luminoso nos mantém na trilha do bem. O sol nasce para todos e não é de ninguém. Onde a sombra aparece, o gaúcho apeia e descansa. Depois, retoma a cavalgada com mais confiança. É lindo o nascer do sol. Nos encanta seu arrebol. É um amigo verdadeiro que nos convida à lida e faz lembrar a todo instante o autor de nossa vida. Ninguém é afastado nem excluído de seu convívio. Ele permanece em nossa companhia até o fim do dia. O sol não tem predileções nem restrições, não delimita espaços nem impõe caminhos. O sol mostra o rosto da paz sem alambrados, faz florescer a esperança em cada novo dia. Abraça o perdão, alivia a dor, cura a ferida. O sol mostra possibilidades de uma vida melhor, espraiada na terra, no lar, no coração da gente. Vida feliz, iluminada, bem cuidada, em harmonia. Vida carregada do sonho de amor e fraternidade. Vida celebrada no rodeio da amizade.

0: 6:16.
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1: Seis horas e 38 minutos.
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0: 6:57.
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3: Hora certa.
4: 7:01.
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6: Bom dia, povo de Deus! Bom dia, família querida, devotos de Nossa Senhora! Diga comigo: Nossa Senhora do Carmo, rogai por nós! Mãe do Santo Escapulário, intercedei por nós! E vamos juntos, de coração elevado, acreditando que Maria apresenta a seu Filho os nossos pedidos e nossas preces, em nome do Pai, do Filho e do Espírito Santo. Amém! Obrigado, Senhor, por ter nos dado Nossa Senhora como intercessora e mãe. Nossa Senhora, que exaltamos com o título de Nossa Senhora do Carmo, que deixastes o Santo Escapulário como sinal do vosso amor e proteção. Nossa Senhora, sois reconhecida como assistência na vida e consoladora amável na hora da morte. Nossa Senhora do Carmo, Mãe do Santo Escapulário, eu, como vosso filho e devoto, pronto a vos servir, disposto a vos amar, nesta manhã me coloco em oração e faço o meu pedido. Nossa Senhora do Carmo, nestas primeiras horas do dia, venho pedir favores, intercessão, pois sei que nunca se ouviu dizer que alguém necessitado, tendo recorrido a vós, tenha ficado desamparado. Com confiança filial, Mãe do Escapulário, intercedei junto ao vosso Filho Jesus Cristo por mim, por aqueles por quem devo rezar sempre e por aqueles que se confiam às minhas orações. Nossa Senhora do Carmo, no início desta manhã peço: sede-nos propícia e rogai por nós a Deus, para que sejamos dignos das promessas de Cristo. E como teu Filho nos ensinou, nosso Senhor Jesus Cristo, chamamos Deus de Pai e apresentamos as nossas necessidades nesta manhã. Pai nosso, que estais no céu, santificado seja o vosso nome, venha a nós o vosso reino. Seja feita a vossa vontade, assim na terra como no céu. O pão nosso de cada dia nos dai hoje. Perdoai-nos das nossas ofensas, assim como nós perdoamos a quem nos tem ofendido. E não nos deixeis cair em tentação, mas livrai-nos do mal. Amém. Dai-nos a graça, Senhor, de um dia abençoado. Amém.

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0: Mas, tia, tu viu aquela coisa, tia? Que coisa feia aquilo, tia?
1: Não, não vi nada. Tu viu alguma coisa?
0: Eu não vi nada, né, meu parceiro?
1: Tá, mas quem foi que falou?
2: Eu também não disse
0: então
2: nada.
0: Então vamos embora, não tá mais aqui quem falou, né, meu compadre?

0: cidade.
1: Não.
0: Vem trazer um sorriso, amigo, que foi contigo se embora.
1: Já fui. Tchau.
0: Volta, China Rita. O que, que é isso, guria?
1: Será?
0: Um tapadinho de saudade.
1: Não. Ah,
0: deixa de xeromela. Para com isso.

0: 7:13.
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4: Hora certa.
5: 7 horas e 26 minutos.

0: 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Hora certa. 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
1: 7:46.
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1: Olá, gente amiga! Está começando mais um programa da Emater, produzido pela Gerência de Comunicação da Emater do Rio Grande do Sul e apresentado por Matheus de Oliveira, na técnica José Cabral. O 15º Salão de Iniciação Científica e de Inovação Tecnológica, o 10º Workshop de Pós-Graduação e a Mostra de Pesquisa 2026 buscam incentivar a produção científica voltada à agropecuária gaúcha. O evento será realizado de forma online nos dias 23 e 24 de setembro. A programação permitirá a apresentação de pesquisas desenvolvidas por estudantes do ensino médio, graduação e pós-graduação, além de pesquisadores e servidores da área. A proposta é estimular o interesse pela ciência, fortalecer o desenvolvimento de produtos e processos inovadores e ampliar a geração e a transferência de conhecimento e novas tecnologias para o meio rural. As inscrições seguem abertas e são gratuitas. Acompanhe agora o panorama agropecuário. As lavouras de canola apresentam, de maneira geral, desenvolvimento satisfatório e potencial produtivo compatível com as expectativas iniciais da safra. Predomina o estágio de desenvolvimento vegetativo. Já as áreas implantadas mais precocemente iniciam a transição para a fase reprodutiva com o florescimento das primeiras lavouras. Essa variação entre os estágios de desenvolvimento reflete o amplo período de semeadura registrado nesta safra. As temperaturas baixas e as geadas de fraca intensidade não causaram danos significativos, sendo observados apenas efeitos pontuais em algumas áreas mais sensíveis. A elevada umidade, associada à menor disponibilidade de radiação solar, desacelerou o crescimento vegetativo e limitou parte dos tratos culturais, especialmente a adubação nitrogenada em cobertura e o controle de plantas daninhas. Apesar dessas restrições, as lavouras apresentam boa sanidade, sem registros expressivos de pragas ou doenças. Mesmo assim, as condições de elevada umidade reforçam a necessidade de monitoramento fitossanitário, principalmente com a aproximação do período reprodutivo. Na região administrativa da Emater de Juí, as lavouras apresentam ampla variação fenológica, desde o estágio de roseta até o início da floração. Até o final da semana passada, aproximadamente 5% das áreas estavam em floração. Essa diferença é resultado do escalonamento da semeadura realizada entre o início de abril e a segunda quinzena de junho, com maior concentração no mês de maio.
2: Hoje é o Dia Nacional do Pecuarista. E para homenagear esse importante personagem da agropecuária gaúcha, ressaltamos a adaptação do pecuarista familiar a fatores climáticos, como frio intenso, ventos e alta umidade. E esse cuidado e atenção na condução dos rebanhos nessa adequação às variações ambientais, que interferem no metabolismo dos bovinos. Para reduzir perdas de desempenho e manter a eficiência produtiva dos rebanhos, por exemplo, é fundamental associar o cuidado nutricional ao monitoramento constante da saúde dos animais. E o pecuarista familiar tem como importante ferramenta a homeopatia, que pode ser integrada nas propriedades ao planejamento sanitário, mas sem substituir os protocolos terapêuticos convencionais. O importante, todo pecuarista sabe, que é preciso adequar as práticas e o manejo sanitário bem estruturado, de forma que contribuam para que o rebanho enfrente o inverno com melhores condições de adaptação, bem-estar e desempenho.
0: E assim encerramos mais um programa da Emater. Um bom dia a todos vocês e até amanhã neste mesmo horário.

0: Olá, gente amiga! Está começando mais um programa da Emater, produzido pela Gerência de Comunicação da Emater do Rio Grande do Sul e apresentado por Matheus de Oliveira, na técnica José Cabral. O 15º Salão de Iniciação Científica e de Inovação Tecnológica, o 10º Workshop de Pós-Graduação e a Mostra de Pesquisa 2026 buscam incentivar a produção científica voltada à agropecuária gaúcha. O evento será realizado de forma online nos dias 23 e 24 de setembro. A programação permitirá a apresentação de pesquisas desenvolvidas por estudantes do ensino médio, graduação e pós-graduação, além de pesquisadores e servidores da área. A proposta é estimular o interesse pela ciência, fortalecer o desenvolvimento de produtos e processos inovadores e ampliar a geração e a transferência de conhecimento e novas tecnologias para o meio rural. As inscrições seguem abertas e são gratuitas. Acompanhe agora o panorama agropecuário. As lavouras de canola apresentam, de maneira geral, desenvolvimento satisfatório e potencial produtivo compatível com as expectativas iniciais da safra. Predomina o estágio de desenvolvimento vegetativo. Já as áreas implantadas mais precocemente iniciam a transição para a fase reprodutiva com o florescimento das primeiras lavouras. Essa variação entre os estágios de desenvolvimento reflete o amplo período de semeadura registrado nesta safra. As temperaturas baixas e as geadas de fraca intensidade não causaram danos significativos, sendo observados apenas efeitos pontuais em algumas áreas mais sensíveis. A elevada umidade, associada à menor disponibilidade de radiação solar, desacelerou o crescimento vegetativo e limitou parte dos tratos culturais, especialmente a adubação nitrogenada em cobertura e o controle de plantas daninhas. Apesar dessas restrições, as lavouras apresentam boa sanidade, sem registros expressivos de pragas ou doenças. Mesmo assim, as condições de elevada umidade reforçam a necessidade de monitoramento fitossanitário, principalmente com a aproximação do período reprodutivo. Na região administrativa da Emater de Juí, as lavouras apresentam ampla variação fenológica, desde o estágio de roseta até o início da floração. Até o final da semana passada, aproximadamente 5% das áreas estavam em floração. Essa diferença é resultado do escalonamento da semeadura realizada entre o início de abril e a segunda quinzena de junho, com maior concentração no mês de maio.
1: Hoje é o Dia Nacional do Pecuarista. E para homenagear esse importante personagem da agropecuária gaúcha, ressaltamos a adaptação do pecuarista familiar a fatores climáticos, como frio intenso, ventos e alta umidade. E esse cuidado e atenção na condução dos rebanhos nessa adequação às variações ambientais que interferem no metabolismo dos bovinos. Para reduzir perdas de desempenho e manter a eficiência produtiva dos rebanhos, por exemplo, é fundamental associar o cuidado nutricional ao monitoramento constante da saúde dos animais. E o pecuarista familiar tem como importante ferramenta a homeopatia, que pode ser integrada nas propriedades ao planejamento sanitário, mas sem substituir os protocolos terapêuticos convencionais. O importante, todo pecuarista sabe, que é preciso adequar as práticas e o manejo sanitário bem estruturado, de forma que contribuam para que o rebanho enfrente o inverno com melhores condições de adaptação, bem-estar e desempenho.
0: E assim encerramos mais um programa da Emater. Um bom dia a todos vocês e até amanhã neste mesmo horário.
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4: 8 horas e 13 minutos.
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3: 8 horas e 37 minutos.

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0: 8:44.
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4: Hora certa.
1: 8:58.
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0: Hora certa.
1: 9:02.
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E é com esse Sou de Casa que eu estou chegando nesta manhã de quarta-feira, dia 15 de julho de 2026, 9 horas mais 4 minutos. Vai um abraço e buenos dias, Cipião do Rio Grande, Jorge Vargas. Sempre é uma satisfação estar de volta para dar início a mais um programa, para levar a boa música gaúcha, música sertaneja para você que está ligadito conosco em casa com a família, levando nós de carona, você na sua loja, na sua empresa trabalhando, sintonizado aqui na Rádio Distância no programa de casa a partir de agora. E a temperatura está 10 graus agora nesse momento, hoje vai chegar aí aos 20 e alguma coisa, 23 graus é para chegar hoje, né? Olha só, então vai esquentar um pouquinho amanhã para chegar a 28 graus. O tempo vai, meio de julho, né? Bueno, mas você que está em outra cidade do Rio Grande, por esse Brasil lá fora também, sintonizado na internet, através do nosso site, que é o www.estancia.fm.br, também o nosso muito obrigado pelo carinho e pela audiência. E agradecer a todos que dão apoio cultural à nossa programação, também o nosso muito obrigado a todo o comércio que nos apoia sempre, né? E nós vamos iniciando o Ode Casa de hoje com a boa música do Rio Grande. Nossos telefones é o 3191-2168, para você ligar, pedir a música. E também o WhatsApp, que é o 989-060875. Aí você liga, pede a música e nós vamos rodar para você. Vamos iniciando aí com o grupo Alma do Pampa, lá de Broxir, né? Palácio de um Chucro, 9 horas mais 6 minutinhos. Um grande abraço e uma boa quarta-feira a todos. Música.

E não tá aí a música do grande gaiteiro Nego da Gaita, né? Com a música Um Canto Chucro, né? Quando são 9h13 dessa manhã, né? De quarta-feira, hoje o tempo tá mais agradável. 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Mas quem mandou um chasque pra nós aí foi o nosso amigo Prado. Ô, seu Prado, tão mateando, escutando o programa, né? Diz assim, bom dia, meu amigo. Bom dia, Chirovai. Entre um mate e outro, vamos curtindo esta baita programação. Obrigado, meu amigo. Toca pra nós, previsão do tempo com Adair de Freitas. Um abraço. Tá aí pra vocês, vamos rodar em seguida, então, com Adair de Freitas, pra você e a esposa Dona Dolores, né? Aqui no Centro Estância Velha. Grande abraço, seu Prado. E a Dona Dolores, tudo de bom pra você, né? Mas depois nós vamos rodar essa música que você pediu do Adair de Freitas, né? Que é previsão do tempo. Vamos rodar daqui a pouquinho então pra você. Agora nós vamos com a música bem macanuda do grupo Candeeiro, pra todos os ouvintes que estão ligaditos conosco, precisando do programa, né? Um abraço, meu amigo. Aí o nosso amigo então, o Prado e a Dona Dolores estão sempre ligados conosco, previsando sempre, prestigiando o nosso programa. Muito obrigado a todos vocês aí ligadito conosco, precisando do programa, né? E aí nós vamos com a música então para todos os ouvintes. O meu amigo Miguel aí da Mix Presente, o Miguel e a Glaene, né? Glá, estão aí escutando o programa, trabalhando aí na loja aqui no centro, né? Na 7 de setembro, lá da lotérica ali, né? Trabalhando então na Mix Presente, escutando o programa, né? Meu amigo Miguel, um grande abraço para ti, pra Glá, então, que é a Glaene, né? Isso aí, um abraço para vocês, um bom trabalho. E a Dona Ruth, lá no bairro Floresta, vou mandar um abraço mais ou menos pra Dona Ruth Torres, né? Lá no bairro Floresta, tá ouvindo o programa também sempre, né? Tava ali na loja há pouco, né? Então, vamos aí com o grupo Candeeiro para vocês que estão ligaditos conosco, prestigiando o de casa. Nosso muito obrigado pelo carinho e pela audiência, né? E a música é Cancha Reta, que antigamente era bastante, né? Aí as Cancha Reta, né? As Cancha de Carreira. Então, vamos ouvir o grupo Candeeiro quando são 9h16.

0: Menino, tá aí a música do grupo Candiro, Canjarreta, pro nosso amigo Prado, pra dona Dolores, depois morou lá, previsão do tempo aí com... Ele pediu com a Daíra de Freitas, né? E o meu amigo Luiz Chante, né? Luiz Chante, a dona Lenir, estão ligados conosco aqui no Floresta. Um abraço para vocês, apreciando o programa, né? Mas nós vamos agora com a nota de falecimento e depois nós temos aí o apoio cultural e na volta vamos atender os demais pedidos.
1: Funerária Werner informa nota de falecimento e convite para enterro.
0: Os familiares e demais parentes e amigos participam do falecimento de sua querida inesquecível Nair Diedrich Oliveira, ontem ocorrido na idade de 85 anos. O velório é na Capela Werner, no centro de Estância Velha, e o sepultamento será hoje às 14 horas e após para o cemitério católico de Estância Velha. Funerária Werner informou: nós noticiamos o falecimento de Nair Diedrich de Oliveira. Nota de falecimento, convite para enterro. Os familiares e demais parentes e amigos participam do falecimento de seu querido e inesquecível Pedro Antônio Caetano, ontem ocorrido na idade de 83 anos. O velório acontece na Capela Werner, no centro de Estância Velha, e o sepultamento hoje às 15 horas e após para o cemitério municipal de Estância Velha. Funerária Werner informou: nós da Rádio Estância noticiamos o falecimento de Pedro Antônio Caetano.
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5: 9:23.
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0: Já estamos de volta e vamos seguindo aí pelas ondas da Rádio Estância com o programa de casa para todos os nossos amigos e ouvintes, né? Prestigiando aí nosso programa. 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Mas nós vamos seguindo então com mais música. O nosso amigo Prado, que está ligado conosco, pediu a música Previsão do Tempo com Adair de Freitas, né? Deve ser essa que eu tenho do Adair aqui, que é Previsão, né? Essa música, né? Com Adair de Freitas. Que vai então do nosso amigo Prado, dona Dolores e para todos os ouvintes. Também vai para o meu amigo Lagarreta, lá no Jardim Liberato, ele quer de Livramento também, da terra do Adair de Freitas, né? Então vai para todos os ouvintes. Obrigado, meu amigo Prado e a dona Dolores. Um bom chimarrão para vocês e uma boa quarta-feira. O nosso amigo Auri, do Bar das Rosas, mandou um chasque para nós e disse o seguinte: bom dia, patrão. Bom dia, Chirovelho. Hoje vamos de Adriano Reis e Cuiabá, Garçom e o Boiadeiro. E com velho Girlo de Freitas conversando com a viola. E oferecê-la para o Zico e a família lá no bairro Floresta. Obrigado, um grande abraço a todos. Aí, obrigado, meu amigo. Um grande abraço para ti também aí. O Bar das Rosas ligadito conosco, apresentando o programa. Vamos então com a Adair de Freitas, Previsão, e depois Girlo de Freitas. Temos aí então conversando com a viola e essa sertanejona também para você que está aí ligadito conosco então.

Vindo daí a música dessa dupla, né? Adriano Reis e Cuiabá, o garçom e o boiadeiro, né? Com nosso amigo o Auri do Bar das Rodas pediu, né, seu Auri? É bem canuda sertanejona aí, né? Aqui a gente roda essas músicas sertanejas raízes aí pra você, né? É, aqui é música gaúcha, música raiz sertaneja, também é música de bandas, né? As bandinhas típicas alemã também, né? É o nosso estilo de programa aqui para agradar os nossos amigos e ouvintes, levar para eles sempre a boa música e a música eles pedem, né? 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Então nós vamos com mais música, rodamos a sertanejona aí pro nosso amigo Auri, que ele pediu, né? E agora vamos também, a música pedido dele, saudou o Gildo de Freitas, conversando com a viola, né, seu Auri? E você pediu essa do Gildo, que é bonita essa música também, que vai pro meu amigo lá, o Prado, a Dona Dolores, né? E para toda a gauchada. Ô, meu amigo, o Alexandrão aí no Bairro Floresta, a Dona Márcia também, o Luiz Chantes, o Alienir, para todos os ouvintes aí. O seu Adão e a Dona Marisa, onde falei que seu Adão, aqui no centro, né, seu Adão? Grande abraço para vocês aí no Bairro Floresta. Conversando com a viola, quando são 9 horas e 35 minutos, saudoso Gildo de Freitas.

0: Menino, agora são 9h40. E depois dessa música do Gelo de Freitas, nós vamos aí com apoio cultural, né? Depois vamos rodar bem bacanuda aí do grupo Cordiona, que vai pra todos os gaiteiros que estão aí ligaditos conosco, precisando ou de casa, né? Mas nesta manhã de quarta-feira, e você vai ligando 3191-2168 ou 989-060875 para pedir a sua música que você gosta de ouvir, né? Só ligar para nós aí e nós vamos atender. Voltamos em seguidinho depois do apoio cultural.
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4: 9h45.
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0: E já estamos de volta e vamos seguindo aí com o programa de casa para todos os ouvintes que estão prestigiando o nosso programa. Nosso muito obrigado pelo carinho, pela audiência, né? E você vai ligando 3191-2168 ou 989-060875. 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O seu Celso aqui no centro e a dona Lourdes são os reis aí do grupo Palmas, né? Estão sempre escutando o programa. Um abraço para vocês, obrigado aí pelo carinho e pela audiência, né? E a todos. Aí o seu Pedro e a esposa também no bairro União, estão ligados conosco, né? O João do Musman também e a esposa, faz parte do grupo também. Um abraço para vocês. E aí no bairro União também mandando um abraço ao nosso amigo Miguel. Ô, Miguel, o homem do violão, seu Miguel, hein? Um abraço para ele, para a esposa, na rua Germano Dainharme, né? O seu Miguel está sempre ouvindo o programa, falei com ele semana passada ainda, né? Um abraço para ti, meu amigo. E o Zé também, o Zé está escutando o programa, é irmão do Miguel, né? É o seu Zé. E a esposa também, um abraço para vocês. O seu Santo Judir da Silva também, né? E a dona Claíra, a esposa Claíra, né? Que estão aí sempre ouvindo a Rádio Estância também. Aí na Germano Dainharme, né? Nosso amigo Beno, que sempre vai nos bailes também, né, Beno? É, e a sua companheira aí, um abraço para o nosso amigo.

O nosso amigo Dejanir aí no bairro Floresta também, tá ligadito conosco, né? Então nós vamos rodar aí do grupo Cordiona a música, essa música, O Tocador é Sagrado, né? Para todos os gaiteiros, né? Que são bons de gaita, mas quantas vezes, nossos amigos gaiteiros aí, um abraço para todos vocês, e tá aí a música, então, O Tocador.

0: Daí a música do grupo Alma Crioula, Barulho das Esporas, né? Pra tudo é gauchada, esse grupo é lá de Lajeado, naquela região ali, né? O grupo Alma Crioula, pra toda gauchada. São 9h57. Ô, meu amigo Prado, mais uma vez um abraço pro meu amigo Prado, dona Dolores. Estão aí matando, né? E escutando o programa nessa manhã de quarta-feira, né? Também o meu amigo Miguel, aí da Mix Presente, né, Miguel? Tá sempre ouvindo o programa, ele e a Claene, né, a Clá. Estão aí trabalhando, ouvindo a distância. Muito obrigado. Aí na Mix Presente, fica aqui do ladinho da lotérica, no centro, Estância Velha, né? Um abraço para vocês. E também quero mandar um abraço para todos os ouvintes aí do bairro Lira, que estão ligados conosco, prestando o programa, né? A dona Suzana, né? E os filhos, o Miguel, né? E o Paulo, né? Estão ligaditos conosco, né? Estão ligaditos conosco. Então, um abraço para vocês aí no bairro Lira, próximo ali do Cariri, né? Então, um abraço para vocês. É o Daniel, não é Miguel? É o Daniel e o Paulo, né? São os filhos e a dona Suzana, a família Raubenthal, né? Então, um abraço para vocês aí. Estão ouvindo o programa sempre, né? E também aí no bairro Lira, nosso amigo Plínio Corra, né? Pertinho do Cariri também, né, Plínio? Grande abraço, meu amigo. Faz tempo que não vejo o Plínio, hein? Também nosso amigo ali que tá ligadito conosco no bairro Lira, é o nosso amigo prestigiando o programa sempre, né? Dona Luzia e o seu esposo aí na rua Felipe dos Santos, né? Estão ligadito conosco, é o seu Elpidio. É o seu Elpidio. Gosta do sertanejo também, né? Um abraço para vocês também, o Ademir Maria, Ana, a dona Schneider também da Felipe dos Santos ali, um abraço para ela que está sempre ouvindo o programa. A todos os ouvintes, então, nosso muito obrigado pelo carinho e pela audiência, né? O seu Elcides e a dona Marli, aí na 20 de setembro, né? 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Então tá bueno, vamos seguindo com mais música para todos que nos prestigiam com seu carinho, com a sua audiência, né? E nós vamos aí com o grupo Os Monarcas, com uma maneira daquelas bem macanuda para todos os ouvintes, quando são 10 horas e depois tem o apoio cultural, né? Vamos ouvir então Taura do Rio Grande com o grupo Os Monarcas, saudoso Gilzinho, né? Música bem macanuda.
1: Meu amigo Luiz

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1: 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O velório é na Capela Werner, na rua Adolfo Matz, no centro de Estância Velha. E o sepultamento será hoje às 14 horas e após para o cemitério católico de Estância Velha. 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Nota de falecimento e convite para enterro. Os familiares, demais parentes e amigos participam do falecimento de seu querido e inesquecível Pedro Antônio Caetano, ontem ocorrido na idade de 83 anos. O velório acontece na Capela Werner, na rua Adolfo Matz, no centro de Estância Velha. E o sepultamento será hoje, às 15 horas, e após para o cemitério municipal de Estância Velha. Funerária Werner informou, nós da Rádio Estância noticiamos o falecimento de Pedro Antônio Caetano.
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7: Hora certa.
3: 10 horas e 8 minutos.
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E nós já estamos de volta, 10 horas 9 minutinhos. Nós vamos seguindo com mais música. O meu amigo Lagarreta, que está ligado conosco, é no Jardim Liberato, Novo Hamburgo, né, Lagarreta? Prestigiando o de casa, como sempre, ele e a dona Sandra, né? Estão lá mateando, ligadito conosco, né? Obrigado, Lagarreta. E ele mandou um chasco para nós aqui. Bom dia, roda. Gaúchos com Adair de Freitas para o Prado e a dona Dolores, que quem está oferecendo é nosso amigo aí, o Lagarreta, mandando um grande abraço aí para o seu Prado e a dona Dolores. Então ele pediu essa música do Adair de Freitas, né? É, Gaúcho, vamos ver se eu vou achar essa música aí do Adair de Freitas para ti, porque eu tenho várias do Adair, mas essa aí eu não sei se eu vou achar, meu amigo. Não achar essa aí, eu rodo a outra, então, né? Meu Canto, que é uma música bonita também do Adair de Freitas. Bueno, mas nós vamos seguindo então com mais música. 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Bueno, então nós vamos com música para você que está aí ligadito conosco, apreciando o de casa. Nosso muito obrigado pelo carinho e pela audiência. E vamos ouvir, então, Caudilho do Caverá, com o Walter Moraes, grande Walter Moraes, né? Vamos ouvir então essa música para toda a gauchada e depois ver se roda o meu canto então com o Adair de Freitas.

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0: Bueno, tá aí o saudoso Pedro Hortaça e a família, né? Com a música Décima do Sul, né? Os nossos amigos aí que são os fãs aí do saudoso Pedro Hortaça, quem não é, né? Meu amigo Carlos Prestes, na Boa Saúde, né? O seu Aurido, Bar das Rosas também, é todos os ouvintes. Antes foi o Pedro Neves, me coçando pra dançar, né? Ou pra tocar essa música, foi lá pro nosso amigo o Valdir e a Dona Romida, ele gosta dessa música aí do Pedro Neves, né? E agora nós vamos com o apoio cultural, depois voltamos a atender os pedidos da Dona Maria, que ligou pra nós pedindo as músicas, voltamos já.
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3: 10 horas e 23 minutos.
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E já estamos de volta aqui pelas ondas da Rádio Estância 87.5 FM, a primeira do seu rádio, né? 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Ali com o Renato, com a dona Elaine e o Guilherme, né? Um abraço para vocês, um bom trabalho. Mas quem tá ligadito conosco, precisando do nosso programa, o Lagarreta, né? O Lagarreta, essa música eu não achei. Vou rodar meu canto, então, aí com o Adair de Freitas, que vai para ti, para dona... Dona Sandra, e vai pro seu Prado e a Dona Dolores aqui no centro, né? Vou rodar depois. A Dona Maria que ligou para nós e ela tá pedindo duas músicas aí, homenageando seu esposo Paulo, né? Ô, meu amigo Paulo Guedes, grande abraço. Pro Valdir e a Romilda lá no Rincão dos Ilhéus. Também pro Volmar, da Volmar aqui, e o filho, que estão trabalhando, sempre ouvindo o programa, lá no Rincão. E lá na Roselândia, para sua irmã, Dona Maria, a Dona Laci e o Cláudio, né? Então aí sempre vindo o programa também, irmão da Dona Maria, irmã, né, Dona Laci, e a toda a família. E também ela oferece para o José Luiz Guedes, a Fabiana no bairro Floresta, e o Jurandir Grade também no bairro Floresta, né, que é o namorado da Fabiana. Então, para mim também, para minha esposa, obrigado, Dona Maria. E para todos os ouvintes, então, e ela, aí para o Argel também, a Dona Marli, que são os vizinhos, né, no bairro das bairro União, né? E ela, especialmente para o Paulo, então, que a esposa está oferecendo aí. Pássaro Sem Ninho, que nós vamos rodar a próxima agora, a primeira já, né? E também pediu a música Fim da Humanidade, né? Também vamos dar uma procurada nessa música, né? E logo em seguida nós vamos rodar então a banda lá do Maratá, que é a 0800, para Dona Lucena, que pediu para ela, para o Hipólito e a Claíra, Noelio Cláudia, Cris Léo, a família toda, né? Para nós aqui da rádio também, né? Dona Lucena, para todos, então vamos rodar na sequência para você. Estava tomando chimarrão, que agora vai pegar um solzinho. Aproveitar, né, Dona Lucena? Grande abraço. E a todos que gostam de bandinha também. Então vamos ouvir. E aí depois nós vamos atender o pedido do Valdir, que também já ligou para nós aí do Floresta, do bairro das... bairro Rincão dos Ilhéus. Que é tanto bairro, né? O Valdir, a gente acaba trocando os nomes aí, né? Vamos ouvir então a música Pássaro Sem Ninho, com André e Andrade, e depois a banda lá do Maratá, com uma música bem boa para dançar bastante, né, Dona Lucena? E isso aí, um abraço para todos. Pássaro Sem Ninho vai pro Valdir Camargo também, a família, né? Pra, que ele gosta dessa música, né, Valdir? Aí o seu Zico também, a Dona Silveira, a Dona Tereza, a família toda. Um grande abraço a vocês. Obrigado pelo carinho e pela audiência.

Indo agora 10 horas 38 minutos, daí a banda, né, 0800 lá do Maratá, com essa música Porongo Maduro, né, boa essa música, né, dona Lucena, para todos que gostam de bandinha também, o nosso amigo Dário Cullen, um abraço para ele, para dona Marinês, acho que o Bruno não tá em casa, tá na escola, né, e o seu Cullen, a esposa também ali da rua 13 de maio, eles que sempre estão nos bailes da terceira 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Lembrando que dia 25 vai ter feijoada no CTG Mourão da Estância, só para levar, né? 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E dia 8 de agosto vai ter um bingo. É um sábado à tarde, a partir das 14 horas. R$20 você tem direito a 4 cartelas. Mas você pode comprar antecipado, né? Entre em contato aí com a dona Elisete, né? 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Vai ter esse bingo dia 8 de agosto, então, né? 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Mas nós vamos seguindo com mais música. O meu amigo, o Lagarreta, que está oferecendo aí pro seu Prado e a dona Dolores, né? Essa música é gaúcho, então, com Adair de Freitas. Eu tenho o CD aqui com essa música, então. Vamos rodar. É gaúcho brasileiro, acho que o nome da música, né, meu amigo? Vamos rodar, então, para você que está em casa, ligadito conosco, Matiando, no Jardim Liberato, ele e a dona Sandra, né? O seu Alceu e a dona Tina também no Jardim Liberato. Um abraço para vocês. E logo depois nós vamos atender o outro pedido aqui, que a dona Maria pediu, a sertanejona, e também o nosso amigo Valdir, que pediu a música com aconchego. Depois nós vamos rodar, né, Valdir? Isso aí. Mas primeiro vamos com essa aí do Adair de Freitas.

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1: Dez horas e 48 minutos.
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Bueno, já estamos de volta e vamos seguindo aí com o programa de casa. Você que está aí ligando, participando do programa, né? É, quem tá mandando um chasque pra nós, mandou um chasque pra nós aí, pessoal do bairro Floresta, que estão aí ligadito conosco. Obrigado pelo carinho e pela audiência, né? Precisando aí do nosso programa. Foi o nosso amigo Zico que mandou o chasque, né? Estão aí ligadito conosco, precisando do programa, né? Então, muito obrigado. Vamos aí atender o seu pedido, né, meu amigo? Um grande abraço então pra você. Tá aí ligadito conosco, precisando do nosso programa, né? Todas as manhãs estão aí ligados, precisando do programa. A gente agradece pelo carinho e pela audiência, né? Precisando da nossa programação. Mas também quem ligou para nós, então, primeiro vamos aí registrando esses que mandaram aí o chasque para nós. Foi o nosso amigo Valdir aí do bairro Rincão dos Ilhéus, tá ligadito conosco, né, Valdir? Ele é a dona Romilda. E ele tá oferecendo aí pro Paulo Goetz e a dona Maria, né? A música do grupo... Parceiro de Rima e Canto, né? E a música que ele tá pedindo é a música Aconchego, né? Mas que tal, né? Então vamos rodar, né? Querendo Achego é o nome da música, né? Ele tá oferecendo aí pro seu Paulo Goetz e a dona Maria aí no bairro União. Então vamos rodar na sequência agora, né, Valdir? Pra ti, pra dona Romilda também. E para todos os ouvintes, então, vai essa música que está oferecendo para mim, também para minha família, minha esposa. Obrigado, meu amigo. E o Paulo e a dona Maria, então, né? Essa música é do Parceiro de Rima e Canto. E também, logo em seguida, vão atender o pedido da dona Maria, que ela pediu, né? Fim da Humanidade, né? Essa música é com Lourenço Lorival, né? Obrigado, dona Maria. Vamos rodar na sequência para vocês. Mas tem mais pedidos aqui, então, né? Vamos ver quem mandou para nós as mensagens pedindo música, né? É o pessoal do bairro Floresta. Então, o seu Zico diz o seguinte, né? Bom dia, amigo. É o Zico. Gostaria de pedir a música Força do Amor com Lady Laura, né? E oferecer para a esposa Nina, para a filha Jéssica, para a neta Isis e para as irmãs Tereza, a Silvira e também para o sobrinho Valdir e a família do Valdir, né? Dona Marli, Fernanda e a Camila e também a neta Yasmin, né? E também para o Chinaidão aí do bairro Bar das Rosas, né, Chinaidão? Aí para a família toda, né? E para vocês da rádio, a todos que estão ouvindo, um abraço a todos. Tá aí, então o seu Zico mandando aí um abraço para todos os amigos e ouvintes e pedindo essa música. Vou rodar na sequência então para vocês, né? Também tem mais um pedido aqui do nosso amigo aí do bairro Rincão, Novo Hamburgo, que é o Souza também que pediu, né, Souza? Depois vão atender os teus pedidos também. O nosso amigo Souza está sempre ouvindo o programa, né? E ele mandou o chasque e diz o seguinte assim: bom dia, amigo Jorge, roda para nós a música dos Monarcas, Sonhando na Vaneira, e eu ofereço para ti, muito obrigado, para minha mãe e para os meus amigos. Aí um abraço a todos, é o nosso amigo Souza aí do Rincão dos Ilhéus, né? Um abraço para ti, meu amigo, e a dona Eva. E aí no Rincão Novo Hamburgo também o nosso amigo Dr. Paulo Diniz está sempre ouvindo o programa, né, Dr. Paulo? Grande abraço para você também. Então vamos ouvir Querendo Achego então com Parceiro de Rima e Canto. Música.

0: O hino tá aí a música. Essa música aí foi que é a pedido do seu Zico, que pediu A Força do Amor com Lady Laura, né? Pra toda a sua família, já fizemos a homenagem, né, seu Zico? Depois do apoio cultural, daí nós vamos atender o pedido. Ah, rodamos também a música a pedido do nosso amigo Valdir, né? Foi do parceiro de Rima e Canto. E depois nós vamos aí para próximas músicas, depois do apoio cultural, mandando aí para todos os ouvintes. O seu Dário Cole e a dona Maria Inês estão ligados conosco, né? É, mandei a homenagem agradecendo. E o nosso amiguinho aí, o Bruno, está na escola, né? Depois, aí mais tarde, já está por casa, né? E o nosso amigo também, o Enio, aí na boa saúde, né, seu Enio? Um grande abraço para você, meu amigo. Está ligadito conosco, seu Enio, seu Arno, né? O seu Enio está sempre ouvindo o programa aí na Peixaria Dois Amigos, né? Ligadito conosco. O nosso amigo Eduardo, o Edu, e a dona Zuleika, aí no bairro União, também estão sempre ligados conosco. Aí um abraço para vocês. Depois do apoio cultural, nós vamos atender o pedido do nosso amigo Souza, né? Que pediu Sonhando na Vaneira, né? Com os Monarcas, também o seu Gabriel, que pediu Morena Faceira, né? Uma valsa bonita, vou rodar depois. E aí, na sequência, vamos atendendo os outros pedidos também, né? Lá voltamos depois do apoio cultural.
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1: Hora certa.
2: 11:08.
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Já estamos de volta, 11 horas mais 9 minutinhos, o tempo passa depressa. Lembrando que o restaurante Filo tem almoço segunda, sexta-feira, né? E amanhã, quinta-feira, tem o baile da terceira idade do Grupo Palmas, né? E a animação vai ser da Banda Esmeralda, amanhã, a partir das 13 horas e 30 minutos, né? 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Não fecha, é o meio-dia, né? E então tá bueno, e nós vamos seguindo com mais música para você. Rodamos aí então com Lady Laura, pedido aí do seu Zico, né? É, a música que ele pediu já rodamos, né, Chiro Velho? A Força do Amor. E para todos os ouvintes, o meu amigo Luiz, ô Luiz Góes, o Luiz Góes é do bairro Boa Saúde, né? O Luiz Laçador, aí do Liberato, né? Mandou um chasque para nós, aí tá ligadito conosco, precisando do nosso programa, né? Diz o seguinte: bom dia, Jorge, manda uma bem gaudéria pro Gringo e pro João Gaiola, um abraço, uma bem antiga. Vamos rodar então Sonhando na Vaneira, que eu tenho pedido aí dos Monarcas, né? Vamos rodar para eles então. Obrigado, Luiz, para ti e para a esposa dona Nelci também, né? Estão ligadito conosco aí no bairro Jardim Liberato, Novo Hamburgo, né? Tem essa música pedido do Souza, que é Sonhando na Vaneira com os Monarcas. Vamos rodar então para vocês aí. Tem mais um pedido aqui, o nosso amigo o João Luiz, que pediu História dos Passarinhos. É, e com o Carlos Prestes também, né? Para ele e para o seu pai, o João de Lima, Dona Maria, que é sua mãe, e a sobrinha Liz, né? Está oferecendo para o Carlos Prestes também, para todos os ouvintes. Então, nós vamos rodar na sequência, né? O nosso amigo Luiz Schwantz está ligado conosco também, e aí ofereceu a música, está oferecendo para o seu Enio e para Dona Nilcia, os vizinhos, né? Aí para o Alexandrão, Dona Márcia, também está oferecendo para o Nelson Berg e as filhas, o genro, né? Para mim, para minha esposa também, obrigado, meu amigo, o Luiz Schwantz. E também para dona Lenira, sua esposa, né? Para ele também, para ela também, né? Para a família Scharenberg, ele está oferecendo lá no Bar das Rosas. E para todos os seus vizinhos aí, todos os seus amigos. Então, vamos rodar a música, essa valsa bonita que tem agora pedido do seu Gabriel, né? Ele pediu a música Morena Faceira, né? Que é uma valsa bonita. E o Nelson gosta de valsa também, né? E logo em seguida daí nós vamos rodar Sonhando na Vaneira então com os Monarcas, que o nosso amigo o Luiz Laçador está oferecendo aí pro Gringo, pro João Gaiola. Ô João Gaiola, aí no Campo Grande tá melhor, Chiro Velho? Tá hospitalizado esse dia, João Gaiola, né? Então um abraço a todos. Obrigado nosso amigo Luiz e a dona Nilce aí no Jardim Liberato, né? E o seu Gabriel, que pediu a música Morena Faceira, vamos rodar agora então para ele e para dona Geni Terezinha, que estão mateando, escutando o programa aí na boa saúde, né? Então vamos com a música, com Os Guapos, Morena Faceira.

Suíno, tá aí a música Sonhando na Vaneira com os Monarcas. Essa música quem pediu, né, foi o nosso amigo Souza, para ele, para sua mãe Dona Eva, e ofereceu para mim também, né? E já rodamos ela lá pro nosso amigo Luiz Laçador e a esposa aí no Jardim Liberato, ele ofereceu pro Gringo, também pro João Gaiola e para todos os seus amigos, né? Essa vaneira bem macanuda, então. E o nosso amigo Luiz Chontes, que ofereceu também essa música pro Nico Torres e a Dona Melânia ali perto da Lagoa, né, seu Nico Torres? Também o seu Lauro Lopes e a Dona Regina, né? E o Tiago Torres também, a família estão sempre ouvindo o programa. Um grande abraço para vocês também, perto da Lagoa ali. Nosso amigo Luiz Chontes oferecendo para vocês. E lá foi pro Alexandrão, Dona Márcia, né? E para todos os ouvintes, todos os seus amigos também, né? O nosso amigo Luiz, um grande abraço para ti. E a Dona Lenir, aí no bairro Floresta, né? Mas tô devendo a música ainda que a Dona... Quem pediu, né? Foi a Dona Maria que pediu com Lourenço e Lorival, né? Essa música nós vamos rodar agora. E aí depois tem aí a mensagem do Padre Ezequiel. E aí depois também tem a música. Aí depois nós vamos atender os outros pedidos também, né? Então, nosso muito obrigado a Dona Maria e o Paulo aí no bairro União, que estão ligados conosco. Ela pediu o fim da humanidade, que nós vamos rodar agora em seguidinha. E aí depois a mensagem do Padre Ezequiel e também do o apoio cultural, né? Então nós vamos com essa música aí agora, especial para todos, que é uma música sertanejona, então, Fim da Humanidade, né, Dona Maria? Um grande abraço para vocês. 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

0: 20, estamos juntos para este momento de reflexão. Que a graça e a paz do Senhor nos acompanhem todos os dias da nossa vida, que nós possamos caminhando, mantendo o nosso foco naquilo que nós fazemos, de verdade nos realizarmos como pessoas e atingir os nossos objetivos. Eu gostaria de falar hoje sobre a importância de dar nova qualidade à nossa vida. Quando se propõe algumas pessoas, quando elas vêm para orientar-se espiritualmente, que elas pensem e suponham ter só mais um dia de vida. Se você tivesse só mais um dia de vida, o que faria? Qual a mensagem que você gostaria de transmitir com a sua vida? Qual marca que gostaria de deixar impressa neste mundo? Supondo esse último dia, as pessoas dizem muitas coisas. Muitas dizem que gostariam de reencontrar-se com as pessoas que lhes são mais caras, que mais amam. Gostariam de explicar a elas qual foi a razão mais profunda de terem vivido assim e não de outro modo. Outras também dizem que ficariam totalmente no momento atual, que aproveitariam a vida com uma consciência mais atenta, que experimentariam o gosto da vida, que sentiriam o mistério da vida. Outras continuariam fazendo o que estavam fazendo, mas o fariam com mais consciência. Quando se pensa na possibilidade do último dia, nós certamente ficamos mais alertas se nós pensássemos que hoje é o último dia. Se eu pensar assim, tomo conscientemente a ferramenta nas mãos e moldo conscientemente tudo aquilo que faço. Sinto, posso produzir alguma coisa que só é produzida por mim. Se escrever algumas palavras a alguma pessoa, escolho conscientemente as palavras. O que gostaria de incluir numa carta, numa palavra que eu quero transmitir à pessoa que mais me é cara na vida? Como poderia transmitir às pessoas com as quais trabalho que gosto delas, que elas são importantes para mim e que desejaria causar-lhe alguma alegria com meu trabalho? Como poderia ainda fazer para que meus colegas de trabalho sentissem que a vida vale a pena? Tantas perguntas nos vêm à mente e fazem com que a vida seja mais consciente, que nós vivamos mais atentos. Se nós colocarmos a possibilidade de hoje ser o último dia, se portanto meditarmos na representação do último dia, nosso trabalho vai receber outra qualidade. A nossa vida vai ter nova qualidade. Vou obter aos poucos um sentido de que tudo o que faço tem o seu valor. Por isso, caro ouvinte, esse pequeno exercício de pensar na possibilidade já me faz ver que a vida pode ter nova qualidade, pode ter outro sabor. Eu posso fazer melhor as coisas, mais atento, com mais consciência, demonstrar mais o amor que eu tenho e que eu sinto pelas pessoas, valorizar mais quem está ao meu redor. Mais mensagens no nosso Facebook, facebook.com/Padre Ezequiel. Um forte abraço, Deus te abençoe e te guarde em nome do Pai, do Filho e do Espírito Santo. Amém.
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5: 11 horas e 30 minutos.

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1: 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Nota de falecimento e convite para enterro. Os familiares e demais parentes e amigos participam do falecimento de seu querido e inesquecível Pedro Antônio Caetano, ontem ocorrido na idade de 83 anos. O velório é na Capela Werner, na Rua Adolfo Matos, no centro de Estância Velha, e o sepultamento será hoje às 15 horas e após para o cemitério municipal de Estância Velha. Funerária Werner informou, nós da Rádio Estância noticiamos o falecimento de Pedro Antônio Caetano.
2: 11 horas e 32 minutos.

banda. Adeus, moçada. Adeus, moçada, que eu já vou me embora e vou ficando com o de casa por aqui, né? Mas não desligue o seu rádio, vai ficar rodando depois das músicas pedido, né? É o nosso amigo João Luiz, que pediu a música História dos Passarinhos com Gilo de Freitas, vai ficar rodando, né? História dos Passarinhos, então, com Gilo de Freitas. Também, e ele pediu com o Carlos Prestes também, vai ficar rodando no final do bloco aí, né? E o Valdir aí, do Rincão dos Ilhéus, pediu uma do Itari Ribas. Nosso amigo Itari Ribas, que está hospitalizado, né? Obrigado, então, meu amigo. Aí o Valdir, tá ligado conosco, ele e a esposa Dona Romila, oferecendo aí para todos os ouvintes. Muito obrigado pelo carinho e pela audiência, né? E aí nós vamos ficando por aqui, mas vamos deixar rodando então História dos Passarinhos e depois de Itari Ribas, Meu Recanto e o Carlos Prestes com a música Missioneiro Orgulhoso, né? E depois vem aí o apoio cultural, e aí segue aí as músicas mais para vocês até o meio-dia. E lembrando que o meio-dia tem a mensagem do pastor Paulo na comunidade evangélica, né? Todas as quartas-feiras do meio-dia também tem essa mensagem, tá vendo? E nós vamos chegando no final do programa, agradecendo a todos que dão apoio cultural à nossa programação e agradecer você que está sempre conosco todos os dias, nossos amigos e ouvintes. Fica o abraço do tamanho do Rio Grande. Desse amigo de você, o Jorge Vargas, e o patrão velho lá de Riba nos abençoe a todos nós. Voltamos amanhã a partir das 9 horas. Gilo de Freitas fica cantando História dos Passarinhos.

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4: 11 horas e 47 minutos. 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
5: Hora certa.
6: 12 horas e 2 minutos.
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Olá, ouvintes da Rádio Estância, sou Paulo Roberto Franque, pastor na Paróquia Evangélica de Confissão Luterana em Estância Velha. Estamos aqui para trazer uma mensagem de fé, amor e esperança. Queremos trazer também a palavra, né, que nos guia nesse dia, que nós encontramos em Deuteronômio, o capítulo 30, o versículo 16, que assim diz: Se guardares o mandamento que hoje te ordeno, que ames o Senhor teu Deus, andes nos seus caminhos e guardes os seus mandamentos, os seus estatutos e os seus juízos, então viverás e te multiplicarás, e o Senhor teu Deus te abençoará.

A mensagem que temos para hoje chama-se Rodeados e Rodeadas de Deus, escrito pelo colega pastor Pedro Alonso Puentes Reyes, e está baseado no Salmo 139, o versículo 7, que diz: Para onde me ausentarei do teu espírito? Para onde fugirei da tua face? A primeira imagem que o Salmo 139 sugere é a de estarmos rodeados e rodeadas de Deus, como uma pessoa sendo segurada por fortes e ternos braços. O Salmo mostra uma pessoa cheia de gratidão pelo que Deus é e faz. A vida na criação é possível porque Deus conhece tudo, pois é onisciente. E porque sua presença sustenta o mundo, pois é onipresente. Em outras palavras, Deus e a criação estão numa constante e frutífera relação. É isso que torna possível a vida. Mas, para o salmista, esse conhecimento e essa presença de Deus afetam diretamente a sua vida, pois apontam para o cuidado e a compreensão que Deus tem conosco. Veja a linguagem do Salmo. É como se duas pessoas amigas de longa data estivessem conversando, cheias de confiança, tranquilidade e alegria. É como se o salmista estivesse dizendo: Tu me conheces como ninguém e me compreendes. Tua presença constante me diz que não estou só neste mundo. Tu me rodeias e me fazes sentir seguro nos caminhos desta vida. O diálogo é de tanta confiança que Davi, mesmo ciente da responsabilidade pelas suas escolhas, pede que Deus lhe ajude a encontrar o caminho certo. Esse salmo nos convida à gratidão que vem do reconhecimento de que Deus nos sustenta. Convida à humildade, porque nem tudo depende de nós. E convida ao diálogo franco e honesto com Deus, da mesma forma como falamos com nossas velhas amizades. Convido a orarmos. Senhor e Deus nosso, obrigado pelo teu amor que nos rodeia e nos sustenta. Há gratidão em nossos corações porque tu nos compreendes e caminhas conosco. Concede-nos humildade para te reconhecer ao nosso lado e aceitar o teu cuidado e amor por nós. Amém.

Chegamos ao fim de mais um programa. Queremos desejar a todos e todas as mais ricas bênçãos de Deus. Que nós possamos nos sentir durante esta semana, até o próximo programa, assim como o Salmo 139, abraçados e abraçadas por Deus. Sigamos servindo a Deus em alegria e amor, e até a próxima semana.

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3: 12:23.
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0: Hora certa. 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
1: 12 horas e 43 minutos.
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0: Hora certa.
3: 13 horas e 2 minutos.
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0: 13:19.
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4: 13 horas e 25 minutos.
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0: ser honrada e conservada. 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
1: 13 horas e 30 minutos.

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5: 13 horas e 47 minutos.

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5: Hora certa.
6: 14 horas e 3 minutos.
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0: 14:10.
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1: Hora certa. 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
2: 14h22.
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0: né, companheiro? 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
1: 14 horas e 30 minutos.
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2: Você sabe qual é o seu estilo de comunicação? Para liderar times é essencial conhecer o próprio estilo de comunicação e de todos os liderados, pois isso vai contribuir com o engajamento das pessoas que trará por consequência o resultado esperado. Você já deve ter ouvido falar que as pessoas têm diferentes estilos de comunicação. Umas são mais diretas, outras menos. Umas se preocupam mais com as pessoas e outras mais com as tarefas. Então, combinando esses quatro elementos, temos uma linha de pessoas mais focada em relacionamentos e outra mais focada em resultados. E a forma que comunicam esse foco é o que faz delas mais diretas ou mais indiretas. Se estamos falando de estilos diferentes, você pode imaginar que alguns são extremamente opostos. E tendo interesses opostos, pode parecer difícil entrar em um acordo, certo? Mas se você conhece o seu estilo e consegue identificar o estilo das outras pessoas com quem se comunica, então as barreiras diminuem. Só que antes de derrubar essas barreiras, as pessoas geralmente se ferem com palavras e atitudes, porque não conseguem ver o valor nas diferenças. E o curioso é que muitas vezes essas pessoas opostas se atraem e com um pequeno ajuste podem vencer dificuldades de relacionamento. E o benefício ocorre tanto na esfera profissional quanto na pessoal. Eu sou Carol Tormena. Esse é o nosso encontro. Espero você.
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6: 14 horas e 46 minutos.
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5: Hora certa.
6: 15 horas e 3 minutos.
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2: 15 horas e 26 minutos.
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0: 15h33.
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3: 15 horas e 45 minutos.
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3: 15 horas e 45 minutos.

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3: Hora certa.
0: 16:03.
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0: Hora certa. 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
1: 16 horas e 18 minutos.
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3: 16:41.
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1: Olá, aqui é o psicólogo Adilson Israel, CRP 07-34321, e temos agora mais uma pílula de psicologia. Hoje vou falar aqui sobre os traumas de rejeição e abandono e as influências negativas que eles trazem para os nossos relacionamentos. E sobre isso, é necessário antes dizer que, enquanto seres humanos, o processo de formação da nossa personalidade acontece desde o início da vida, mas que só vai se solidificar na chegada da idade adulta. E ainda assim, já na idade adulta, traumas e situações severas, mesmo que não alterem a nossa personalidade, pode sim mexer na nossa vida. E também que as rejeições ou sentimentos de abandono que experimentamos ao longo da vida, desde a infância, podem sim ser da ordem do trauma e até se transformar em complexo de rejeição e afetar seriamente nossos relacionamentos. Esses traumas fazem com que a pessoa viva em constante e inconsciente medo de rejeição e que surjam novos abandonos, dificultando que a pessoa se relacione de maneira saudável. Só que quem traz o sentimento de rejeição geralmente procura fazer exatamente isso para se livrar desse sentimento ruim. Pela baixa autoestima que o trauma impôs, a pessoa não reconhece o seu próprio valor, não faz ideia do quanto é realmente querido pelo outro, não consegue se entregar totalmente ao relacionamento, prejudica a convivência e acaba provocando o seu maior medo e perpetuando a sua crença de rejeição. Ou ainda imprime a lógica do vou terminar, vou embora, desistir e não me apegar, antes que seja rejeitado. Com isso, a pessoa ativa uma espécie de autodefesa, não percebe que acaba tendo comportamentos desagradáveis para o parceiro, que resultam em grandes decepções e transformam o medo do abandono e da rejeição em realidade. Dessa forma, fica difícil para a pessoa com sentimentos de rejeição formar laços e relacionamentos duradouros, e essa dinâmica apenas evidencia e aumenta a sensação de estar sendo rejeitado. Quando o medo da rejeição é muito forte, intimamente a pessoa duvida que possa ser amada e pensa sempre que vai reviver algo que já sofreu no passado. Na maioria das vezes, o sentimento da rejeição tem sim origem nas vivências da infância, onde pessoas significativas para as crianças, como os pais, professores ou parentes próximos do convívio, possam ter agido de forma a instalar essa rejeição. Por exemplo, uma separação entre os pais mal elaborada, a criança pode desenvolver uma crença que foi a culpada pela separação. Ou mesmo, uma criança que ficou muito tempo sozinha para os pais poderem trabalhar, pode interpretar isso como uma rejeição e levar esse sentimento adiante. Ou ainda, a falta que a criança sente de reconhecimento ou algum elogio por parte dos pais, a criança acaba internalizando como falta de amor e sentimento de rejeição. Os sentimentos negativos que surgem desses acontecimentos machucam, se tornam em dores emocionais que, se não tratadas, a pessoa carrega e reproduz para o resto da vida. O indivíduo acaba acreditando que não há outra forma de relacionamento e se sente permanentemente ameaçado do passado se repetir, se defende provocando ele mesmo a rejeição ou o rompimento dos seus relacionamentos. Daí a importância do tratamento deste abandono e da ressignificação desta rejeição através de terapia, para que a pessoa saia da perspectiva que foca no abandono iminente e pratique o amor próprio. Verdade é que o eu que somos hoje certamente é bem diferente do eu que fomos no passado. Então analise as suas virtudes e valorize as coisas que você gosta. Afinal, a vida é repleta de recomeços. Abraço e até a próxima Pílula de Psicologia.
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5: Hora certa.
6: 17 horas e 7 minutos.
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5: 17:31.
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3: 17:55.
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1: Hora certa. 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
2: 18 horas e 1 minuto.
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6: Boa tarde, queridos filhos e filhas. Vamos nos colocar diante de Deus nesta tarde de quarta-feira pela intercessão de Nossa Senhora do Carmo. Mais uma vez, amanhã eu vou rezar algumas missas em honra a Nossa Senhora do Carmo e gostaria de levar o seu nome. Acesse o site www.padrereginaldomanzotti.com.br e lá nos pedidos de oração coloque o seu nome e de sua família. Em nome do Pai, do Filho e do Espírito Santo. Amém. Nossa Senhora do Carmo, venho nesta tarde consagrar-me inteiramente a vós. Tudo o que sou, tudo o que tenho, entrego em vossas mãos. Nossa Senhora do Carmo, suplico-vos que fortaleçais com vosso poder a minha fraqueza. Nossa Senhora, nesta tarde, iluminai a escuridão da minha mente com a vossa sabedoria. Nossa Senhora, que o Santo Escapulário traga-me a vossa especial proteção nas lutas do dia a dia, para que eu possa ser fiel ao vosso Divino Filho. Mãe, que o teu Santo Escapulário afaste-me de tudo que é pecaminoso. Revista-me, ó Mãe, com as virtudes de um verdadeiro discípulo. Nossa Senhora, Mãe do Santo Escapulário, ofereço esta oração para minha salvação e na intenção que agora apresento, diga os nomes. Pense em alguém e reze comigo. Nossa Senhora do Carmo, proteja-nos de todo o mal. Livra-nos de toda maldade. Ave Maria, cheia de graça, o Senhor é convosco. Bendita sois vós entre as mulheres e bendito é o fruto do vosso ventre, Jesus. Santa Maria, Mãe de Deus, rogai por nós, pecadores, agora e na hora de nossa morte. Amém. Mãe, abençoai a minha família. Abençoai os que se recomendam às minhas orações. Abençoai e santificai a todos nós. Nossa Senhora do Carmo, protegei-nos na vida, consolai-nos na morte e seja nossa advogada junto a teu Filho Jesus. Amém.
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3: 18 horas e 26 minutos.

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0: final, com Viúvo Alegre, com mais de 70, ela sentiu que ele lhe apertava demais na cintura e, pra se ver livre do velhinho, perguntou:
1: Ô, tio Juvenal, essa por acaso não é a dança do barquinho?
2: Sim, sim, minha filha.
1: E onde está o cabo do remo, então?

0: barco do velho ainda anda, só que é motorzinho com gasolina azul, ó.
1: 18 horas e 40 minutos.

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4: 18:51.
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0: 19:01. 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

0: 19h28.
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1: Dezenove horas e 34 minutos.
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4: Hora certa. 20h02.
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0: Muito obrigado.
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0: 20h15.
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0: 20:30.
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1: Hora certa. 20 horas e 33 minutos.
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1: Hora certa.
2: 21 horas e 1 minuto.
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